o teu poder e a tua majestade. É por isso que eu te louvarei e te exaltarei para todo sempre, porque tu sigues sendo Shaddai, Deus Todo-Poderoso.